0: tá me respondendo a música da Berenice.
1: Não,
0: a Berenice.
1: Saudade.
0: Eu sei que ele fez a música pra Berenice.
1: Canta a música da Berenice.

0: assim, ó. Joga a mãozinha lá em cima e bate na palma da mão.
1: Tchau, bora!
0: Tchau, eu vou puxar, eu vou mandar. Ontem te encontrei, você estava tão bonito.
1: Nossa senhora, Michele.
0: E demais, parecia até que